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0: Ô, irmão, uma caipirinha.
1: É pra já.
0: Muito obrigado, um prazer.

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0: Lorenzo. Gracias.
1: Y muchas gracias.

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